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Educativa FM, 21 horas e 7 minutos. 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

Educativa FM, 21 horas e 22 minutos. 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

Educativa FM, 21 horas e 38 minutos. 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

Educativa FM, 21 horas e 53 minutos. 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
1: Educativa FM, 22 horas e 11 minutos.
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Educativa FM, 22 horas e 23 minutos. 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

Educativa FM, 22 horas e 36 minutos. 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
5: Boa noite, ouvinte. Eu sou Danilo Fernandes. Este é o Conexão Regional, programa da Rádio Educativa que toca músicas dos compositores, cantores, instrumentistas de Campinas e região. Aqui a gente toca o melhor da produção fonográfica de músicos individuais, de grupos, de bandas e do maior conjunto instrumental da cidade de Campinas, que é a Orquestra Sinfônica Municipal de Campinas. Desde o programa de ontem, nós estamos tocando peças dos LPs e dos CDs que a orquestra gravou de 1978 até 2016, quando fizeram suas últimas gravações, as mais recentes, digamos. 1978, 1982, 84, 85, 86, 87 ainda eram LPs. A partir de 93, a orquestra começou a gravar compact discs, os CDs, que substituíram aí os LPs, e hoje nós já estamos na fase do streaming e das gravações totalmente digitais, já não existe nem mais a mídia física. Mas a gente vai continuar tocando aqui, a partir de 1993, peças do CD, primeiro CD da orquestra, que é o CD Concertos Lix da Cunha, que foi lançado em 1993, que tem a peça Sinfonia em Sol Menor, do compositor Alberto Nepomuceno. Antes de tocar essa peça longa, eu vou falar um pouco sobre a peça e Alberto Nepomuceno. Em agosto de 1897, o Alberto Nepomuceno apresentou em primeira audição no Brasil a Sinfonia em Sol Menor e também a Série Brasileira. Essas peças sinalizavam dois aspectos primordiais da sua produção. A admirável feitura artesanal da Sinfonia refletia a maestria técnica adquirida pelo compositor em longos anos de aprendizado europeu. E a Série, apesar da singeleza de sua orquestração, tornou-se um marco inicial para a orientação nacionalista da música brasileira. Duas décadas depois, os críticos modernistas consagraram Alberto Nepomuceno como um arauto do nacionalismo musical brasileiro. De fato, o compositor foi dos primeiros a empregar sistematicamente elementos do nosso folclore em suas composições, além de empreender uma intensa campanha pelo canto em português, enfrentando a reação violenta de críticos que consideravam nossa língua imprópria para a canção lírica. No contexto da obra de Nepomuceno, esses aspectos nacionalizantes representam apenas uma possibilidade estética entre muitas outras, mesmo porque seus ideais nacionalistas se inspiraram em modelos europeus, na escola russa do Grupo dos Cinco e na música de Grieg, constituindo novidades tão sugestivas e fascinantes quanto o wagnerismo. Nesse CD Concertos Lix da Cunha, da Sinfônica de Campinas, na época ainda o regente era o maestro Benito Juarez, eles gravaram a Sinfonia número 2, de Camargo Guarnieri, também um compositor nacionalista brasileiro, do século XX, e o compositor Alberto Nepomuceno, que nasce lá no século XIX e morre na primeira metade do século XX, é a outra peça, o outro compositor gravado nesse CD. O Alberto Nepomuceno, cearense, passou a infância e adolescência em Fortaleza e Recife. Aos 18 anos, tornou-se o mais jovem diretor de concerto do Clube Carlos Gomes em Pernambuco. Em 1885, fez sua estreia como pianista no Rio de Janeiro e tornou-se professor do instrumento do Clube Beethoven, associação pioneira no incentivo à criação e ao cultivo dos gêneros instrumentais de câmara brasileiro. Em 1888, o Alberto Nepomuceno foi estudar na Europa, em Roma, no Liceu Musical Santa Cecília, estudou piano com Giovanni Sgambati e harmonia com César de Santis, cujo tratado de harmonia ele enviou a Leopoldo Miguês, aqui no Brasil, para ser adotado no recém-fundado Instituto Nacional de Música do Rio de Janeiro. Depois, o Alberto Nepomuceno estudou em Berlim, na Escola Superior de Música, e na capital da Áustria, Viena, estudou alta interpretação pianística e teve como colega sua futura esposa, a pianista norueguesa Valborg Bang, aluna de Edvard Grieg, compositor mais famoso da Noruega, de quem ele ficou amigo, e o Grieg era o representante máximo do nacionalismo romântico nórdico e reavivou os interesses do compositor cearense pelos estudos folclóricos. De volta ao Brasil, Nepomuceno empreendeu uma intensa campanha em favor do emprego do idioma nacional no canto erudito e compôs uma série de canções em parceria com importantes escritores da época, como Coelho Neto, Machado de Assis e Olavo Bilac. Alberto Nepomuceno dedicou-se também ao ensino, foi diretor do Instituto Nacional de Música por duas gestões e entre seus alunos destacam-se Luciano Galé e Oscar Lorenzo Fernandes, do qual vamos tocar também uma peça importante mais adiante no programa de hoje. Na mesma instituição, Alberto Nepomuceno lecionou órgão, instrumento em que se aperfeiçoara com grandes mestres alemães, franceses, austríacos e noruegueses, e com objetivos didáticos, traduziu em 1916 o Tratado de Harmonia de Schönberg. Como maestro da Associação de Concertos Populares, apresentou no Rio de Janeiro, em primeiras audições brasileiras, obras contemporâneas de compositores europeus, como o Prelúdio para a Tarde de um Fauno, de Debussy. Na Europa, realizou concertos de música brasileira. A Sinfonia em Sol Menor, que a gente vai ouvir, de Alberto Nepomuceno, é ao lado da Sinfonia Opus 43 de Henrique Oswald, a única obra do gênero do romantismo brasileiro. Foi composta em Berlim e revela a influência direta de Brahms, principalmente no primeiro movimento, de Wagner e de Tchaikovsky. Essas influências mostram o compositor atento à música dos seus ídolos e sintonizado com sua época. A peça, no entanto, é bastante original e deveria figurar habitualmente entre as obras-primas do sinfonismo romântico, mas é pouco tocada no Brasil. Conceituados compositores e críticos a consideram a sinfonia mais importante escrita por um músico americano no século XIX. Curiosamente, ela é contemporânea à Sinfonia do Novo Mundo, encomendada pelos norte-americanos ao tcheco Antonín Dvořák. O Alberto Nepomuceno faleceu no Rio de Janeiro e poucos dias antes Richard Strauss havia regido no Teatro Municipal o prelúdio de O Garatuja, comédia lírica baseada na obra homônima de José Alencar, a qual Nepomuceno dedicara muitos anos de seu trabalho. Vamos então ouvir a Sinfonia em Sol Menor de Alberto Nepomuceno na interpretação da Orquestra Sinfônica Municipal de Campinas, regida pelo maestro Benito Juarez, gravada no CD Concertos Lix da Cunha, de 1993. Essa sinfonia tem quatro movimentos: um alegro com entusiasmo, um andante quase adágio, o presto e com foco, o quarto e último movimento. Vamos ouvir a Sinfonia em Sol Menor de Alberto Nepomuceno e voltamos em seguida.

Nós ouvimos aqui no Conexão Regional a Orquestra Sinfônica Municipal de Campinas, sob a regência do maestro Benito Juarez, interpretando a Sinfonia em Sol Menor do compositor cearense Alberto Nepomuceno. Neste segundo bloco, a gente passa para o segundo CD da Orquestra Sinfônica Municipal de Campinas, que foi gravado em 1998 e que se chama Episódio Sinfônico. Este CD traz peças de Francisco Braga, de Guerra Peixe, de Oscar Lorenzo Fernandes, de Francisco Mignone, de Frutuoso Viana e de Almeida Prado. Então, compositores que vão do século XIX até final do século XX, começo do século XXI, que é o caso do Almeida Prado, que faleceu em 2010. Nós vamos ouvir desse CD o Reisado do Pastoreio, do Oscar Lorenzo Fernandes. Uma peça muito famosa, principalmente por causa do seu último movimento. O Oscar Lorenzo Fernandes nasceu no Rio de Janeiro em 4 de novembro de 1897 e morreu no mesmo Rio de Janeiro em 27 de agosto de 1948. Filho de pais espanhóis, ainda rapaz, começou a tocar nas festas dançantes do Centro Galego e aos 18 anos compôs a ópera Rainha Moura. Em 1917, ingressou no Instituto Nacional de Música, onde iniciou os estudos de teoria, harmonia, contraponto e fuga com os professores Francisco Braga, Henrique Oswald e Frederico Nascimento. Em 1923, por ocasião da doença de Frederico Nascimento, assumiu como substituto na cadeira de harmonia, que se tornou permanente 2 anos depois. Compositor brasileiro da fase nacionalista, tem obra relativamente pequena, caracterizada pelo apuro formal. Marcou época o Trio Brasileiro de 1924 para piano, violino e violoncelo. Em 1936, Oscar Lorenzo Fernandes fundou o Conservatório Brasileiro de Música, o qual dirigiu até a sua morte em 1948. A obra do Oscar Lorenzo abrange 3 períodos, de 18 a 22. Observa-se a influência do impressionismo francês, uso da bitonalidade e ausência de temática brasileira. No período de 1922 a 1938, quando ele compôs esta suíte Reisado do Pastoreio, 1930, né, é considerado o ponto alto da sua produção e verifica-se uma forte presença nacionalista com a utilização de temas folclóricos que valorizam a presença das etnias branca, negra e índia na formação do Brasil, assim como a transformação moderna do país. No terceiro período, de 1942 até a sua morte, a obra assume um tom universalista. Oscar Lorenzo Fernandes compôs canções, suítes sinfônicas, balés, peças para piano, música de câmara, concertos e sinfonias. Sua obra vocal está baseada na modinha e na música dos Seresteiros, toada para você a sua canção mais conhecida. O seu maior sucesso, no entanto, foi essa peça que nós vamos ouvir agora, interpretada pela Sinfônica de Campinas, o Reisado do Pastoreio, uma suíte em 3 partes, que contém o famoso batuque que encantou Toscanini e Koussevitzky. Nós vamos ouvir então a Orquestra Sinfônica de Campinas interpretando o Reisado do Pastoreio, que tem 3 movimentos. O primeiro é Pastoreio, o segundo é a Toada e o terceiro é esse famoso batuque, que virou um hit aí, inclusive na internet. Várias orquestras do mundo tocam essa peça, que ela começa, ela vai ficando cada vez mais vibrante, cada vez mais intensa, extremamente rítmica. Vamos ouvir então Reisado do Pastoreio, de Oscar Lorenzo Fernandes, na interpretação da Orquestra Sinfônica Municipal de Campinas, gravado no CD Episódio Sinfônico, de 1998, e voltamos em seguida.

Nós ouvimos aqui no Conexão Regional a Orquestra Sinfônica Municipal de Campinas interpretando o Reisado do Pastoreio do compositor brasileiro carioca Oscar Lorenzo Fernandes. Esta gravação é do CD Episódio Sinfônico de 1998, que foi o segundo CD da Orquestra Sinfônica de Campinas. Bom, agora a gente vai dar um salto para 2004. Nesse período a orquestra trocou de maestro duas vezes, o maestro Benito Juarez deixa a orquestra em 2001, e a orquestra é assumida por Ailton Escobar, grande compositor paulista e regente também excelente, que trabalha com a orquestra em 2001, 2002, dá um up na orquestra, que vinha ali de uma crise muito grande no final do período do maestro Benito Juarez, com brigas entre o maestro e músicos, ameaças de demissões e um público já muito baixo. E aí a orquestra tem um grande up com Ailton Escobar, que melhora em muito a sonoridade da orquestra, consegue fazer uma temporada muito boa em 2001 e 2002. E em 2003, o Ailton sai e assume Cláudio Cruz, Spala na época da OSESP e também regente da Orquestra Sinfônica de Ribeirão Preto. O Cláudio também fez um belíssimo trabalho com a orquestra, conseguiu fazer duas óperas e gravar um CD, que é esse CD que nós vamos ouvir agora, o Campinas de Todos os Sons, de 2004, um CD que foram feitas milhares de cópias. Esse CD a gente encontra muito aqui na cidade, na rádio e na prefeitura. Este CD, o Cláudio gravou alguns prelúdios e aberturas de óperas de Carlos Gomes, que ainda não haviam sido gravados pela orquestra. Gravou o hino de Campinas, o hino ao povo campineiro Progresso, também de Carlos Gomes. E gravou com grupos que existiam aqui na cidade na época, como o Grupo Ânima, como o trio Carcoarco, e também gravou peças do José Eduardo Gramani, um importante compositor, professor de rítmica da Unicamp, que havia falecido alguns anos antes, em 1998. E nós vamos ouvir justamente algumas peças desse CD que cobrem um pouco dessa temática, né? Primeiro a gente vai começar ouvindo o prelúdio da ópera Maria Tudor, que é uma das aberturas de ópera mais bonitas de Carlos Gomes, mais intensas e poderosas, assim. Depois a gente vai ouvir a arieta Mamadite, que é uma arieta escrita também por Carlos Gomes, e na interpretação da grande cantora lírica Nisa de Castro Tanque, que nasceu em Limeira, mas morou em Campinas a maior parte da vida. E essa foi uma das últimas gravações da Nisa Tanque, das apresentações da Nisa com a Orquestra Sinfônica de Campinas. Nós vamos ouvir também a música A Lua Girou, que é uma participação do grupo Ânima, que nasceu na busca de sonoridades não padronizadas e mescla de tradições, e já tinha 12 anos nessa época, em 2004, que vinha desenvolvendo uma linguagem de fusão musical baseada em elementos oriundos da tradição medieval ibérica e das comunidades rurais brasileiras. O grupo era formado na época pelo Dalga Larondo, percussionista, no zarbe, pandeiro, a Isa Taubi na voz, o Luiz Fiamingue nas rabecas, a Patrícia Gatti no cravo, o Ricardo Matsuda na viola brasileira e a Valéria Bitar na flauta doce e flauta indígena. Eles gravaram com a Sinfônica de Campinas nesse CD a música Lua Girou, que é de domínio público. E fechando esse bloco, o trio Carcoarco, que é um trio formado na época pelo Esdras Rodrigues, que era professor de violino da Unicamp na época, tocando violino e rabeca, o Luiz Fiamingue, também nas rabecas, e o Magrão na percussão. O trio Carcoarco explorava a diversidade da música brasileira para cordas, especialmente as rabecas e violinos, e instrumentos de percussão como pandeiros, zabumba, congas e vaso de cerâmica. O trio Carcoarco grava então nesse CD com a Sinfônica de Campinas o Forró da Ferdinanda, que é uma composição do José Eduardo Gramani, que foi um grande incentivador aí da formação desse trio e das rabecas, né? Um grande estudioso e instrumentista de rabecas, além de professor de rítmica da Unicamp. Infelizmente, José Eduardo Gramani faleceu precocemente aos 54 anos, em 1998, mas deixou muitas composições que foram gravadas depois e também gravadas ainda na época que ele estava vivo, e uma delas é esse Forró da Ferdinanda, que o trio Carcoarco gravou com a Orquestra Sinfônica Municipal de Campinas neste CD Campinas de Todos os Sons. Vamos ouvir então a Sinfônica de Campinas interpretando desse CD Campinas de Todos os Sons, prelúdio da ópera Maria Tudor, de Carlos Gomes, a Sinfônica de Campinas com a soprano Nisa Tanque, arieta Mamadite, de Carlos Gomes,
com o grupo Ânima. A Sinfônica de Campinas gravou A Lua Girou, de domínio público, e com o trio Carcoarco Forró da Ferdinanda, de José Eduardo Gramani. Vamos ouvir essas quatro músicas e voltamos

Nós ouvimos aqui no Conexão Regional a Sinfônica Municipal de Campinas e o Trio Carcoarco com Forró da Ferdinanda, de José Eduardo Gramani, o Grupo Ânima com a Sinfônica de Campinas interpretando A Lua Girou, de domínio público, a soprano Nisa Tanque, saudosa cantora Nisa Tanque, com a Sinfônica de Campinas interpretando a arieta Mamadite, e a Sinfônica de Campinas interpretando o prelúdio da ópera Maria Tudor, de Antônio Carlos Gomes. Este é o Conexão Regional, programa da Rádio Educativa, que toca os músicos de Campinas e região. E quando se fala na música de Campinas e região, a gente sempre lembra da Sinfônica de Campinas, que é o grupo musical mais importante da história da cidade, que já tem aí seus 95 anos completados em 2024, rumo ao centenário. E a gente está fazendo uma retrospectiva aqui, desde o programa de ontem, sobre as gravações que a Sinfônica de Campinas fez em LPs e CDs entre 1978 e 2016. Agora a gente vai ouvir um CD que foi gravado em 2005 pela Câmara Municipal de Campinas, que patrocinou esse CD, e que tem algumas versões do hino Progresso, que é o hino oficial da cidade de Campinas. O nome do hino é Progresso, Hino Triunfal ao Povo Campineiro. Foi composto por Antônio Carlos Gomes para uma feira tecnológica industrial aqui de Campinas, no final do século XIX, e muitos anos depois foi escolhido para ser o hino de Campinas, já que na época não pediram para o Carlos Gomes escrever um hino para Campinas. Ele tinha escrito um hino para essa feira, um hino muito operístico, como quase tudo que Carlos Gomes compõe, para 8 vozes, com solista, uma soprano solista, que aqui a gravação é com a soprano Nisa Tanque. A gente vai ouvir então essa gravação que foi feita do hino, que já há mais de 20 anos é o hino oficial da cidade de Campinas, por lei municipal. Nós vamos ouvir a versão original com coro e soprano solista, Progresso, Hino Triunfal ao Povo Campineiro, com a soprano Nisa Tanque como solista, e depois a versão apenas instrumental com a Sinfônica de Campinas interpretando Progresso, Hino Triunfal ao Povo Campineiro, essas duas gravações do CD Progresso de 2005 da Sinfônica de Campinas. Vamos ouvi-las e voltamos em seguida.

Nós ouvimos aqui no Conexão Regional a Orquestra Sinfônica Municipal de Campinas interpretando Progresso, Hino Triunfal ao Povo Campineiro, na versão instrumental e na versão original com coro e soprano solista. Neste quinto bloco, a gente segue tocando aqui gravações históricas importantes de LPs e CDs da Orquestra Sinfônica Municipal de Campinas. Agora nós vamos ouvir trechos da Missa de São Sebastião, que foi gravada em 2005 pela Orquestra Sinfônica Municipal de Campinas e coro da Unicamp. Na época ainda não havia a missa completa, ainda não haviam descoberto a missa completa, faltava o credo, mas nós temos aqui o Glória e nós vamos ouvir três partes, né, desse Glória, que foi gravado em 2005, da Missa de São Sebastião, que foi composta em 1854 por Carlos Gomes, ainda bem novinho, aos 18 anos. Nessa interpretação da Missa de São Sebastião, feita pela Orquestra Sinfônica Municipal de Campinas, com o coral da Unicamp e Madrigal de Casson, os solistas foram Nisa de Castro Tanque, soprano, Luciana Bueno, mezzo-soprano, Rubens Medina, tenor, e Manuel Alvarez, barítono. Nós vamos ouvir Kyrie Eleison, Gloria in Excelsis Deo e Laudamos-te. Vamos ouvir essas três e voltamos em seguida.

Nós ouvimos aqui no Conexão Regional a Orquestra Sinfônica Municipal de Campinas e o coro da Unicamp, interpretando trechos da Missa de São Sebastião, de Antônio Carlos Gomes, uma das duas missas que ele escreveu. Essa aqui, em homenagem a São Sebastião, nós ouvimos o Laudamus, Tio Gloria in Excelsis Deo e o Kyrie Eleison. Essa missa foi apresentada depois pela Sinfônica de Campinas, muitos anos depois, 18 anos depois, em 2023, em setembro, completa. Ela tem mais ou menos 1h10, foi regida pelo maestro Guilherme Mannes, que também fez a revisão toda da segunda parte do Credo, que foi descoberta anos depois, maestro da Orquestra Sinfônica de Sergipe. E você pode encontrar no YouTube a filmagem desse concerto que aconteceu na Catedral de Campinas, esta belíssima missa de São Sebastião de Carlos Gomes, que merecia também ser interpretada aí por outras orquestras e coros do Brasil. Neste sexto bloco, a gente segue ouvindo a Orquestra Sinfônica Municipal de Campinas, agora já as gravações mais recentes. Em 2016, a Sinfônica já era regida pelo maestro Vitor Hugo Toro, que assumiu a orquestra em 2011, como regente titular, diretor artístico. Em 2016, a orquestra gravou dois CDs. Um CD com os concertos cariocas, os três concertos cariocas de Radamés em Atali, que é o compositor mais gravado em Campinas nos últimos 30 anos, e um outro CD com áreas e canções de Carlos Gomes. Do CD dos concertos cariocas, que tem uma história muito interessante, né? Já eram conhecidos o concerto número 1 e o número 2. O número 3 estava inédito, e na década de 1950, o Radamés em Atali, compositor gaúcho, radicado no Rio de Janeiro, formou um quinteto com o baterista Luciano Perrone, o guitarrista Zé Menezes, o baixista Pedro Vidal e o acordeonista Chiquinho. E esse grupo, em certas ocasiões, tocava junto ao piano, no segundo piano, a Ida em Atali. Essa formação ficou conhecida como Quinteto Sexteto de Radamés e realizou gravações e apresentações até o início da década de 80. Nessa época, com os músicos, o campineiro Lécio de Freitas no segundo piano e Zeca Assunção no contrabaixo. O Radamés escreveu para esse grupo, nos anos de 70 e 71, o Concerto Carioca número 3. E ele estava inédito, foi descoberto pelo Eduardo Lobo, violonista, professor, que na época fazia doutorado na Unicamp. E aí ele, enfim, fez toda a revisão, fez a tese dele em cima desse concerto número 3, levou ao maestro Vitor Hugo Toro para que a orquestra pudesse interpretá-lo e até gravá-lo. O maestro falou, então vamos gravar os três. O concerto número 3... Fica claro o impulso ritmo, que é próprio dos gêneros musicais que se desenvolveram no Brasil, particularmente no Rio de Janeiro, e utilizado por Radamés sem preconceitos. Então tem, os movimentos são marchas, samba-canção, batucada, né? E esse concerto permaneceu inédito até junho de 2014, quando foi interpretado pelos solistas desse CD, juntamente com a Orquestra Sinfônica Municipal de Campinas, sob regência do maestro Vitor Hugo Toro, concerto número 3. E aí, já que ia gravar o 3, então vamos gravar também o 1, e o 2. A gente vai começar ouvindo, a gente não vai ouvir os três, porque eles são longos, cada um tem mais de 20 minutos. Nós vamos ouvir o Concerto Carioca número 2, que é o concerto que vem sendo tocado depois dessa apresentação pela Sinfônica de Campinas outras vezes, com a Orquestra Sinfônica da USP em São Paulo e com a Orquestra Sinfônica de Jerusalém, ambas regidas nesses concertos pela maestrina Lígia Madio, que foi regente da Sinfônica de Campinas entre 2009 e 2010, porque ela assistiu essa apresentação dos três concertos e gostou mais do concerto número 2. E o concerto número 2, que a gente vai ouvir agora, ele tem o Danilo Penteado no contrabaixo, o Lucas Casácio na bateria e o Hércules Gomes no piano. Os três estudaram aqui na Unicamp. O Hércules Gomes hoje é o mais famoso, um dos pianistas, dos melhores e dos mais famosos pianistas brasileiros, principalmente na área do choro, da música popular, mas também tocou recentemente como solista a Rhapsody in Blue, de Jorge Gershwin, no Rio de Janeiro, e o Hércules está sempre tocando aí pelo Brasil. Danilo Penteado, Lucas Casácio, do grupo 4x0, e o Concerto Carioca número 2 foi escrito em 1964 pelo Radamés em Atali para piano, contrabaixo, bateria e orquestra, dedicado ao Tamba Trio. Sobre o concerto número 2, Carioca número 2, a gente vê aqui no encarte do CD dizendo que foi dedicado ao Tamba Trio, um dos precursores dos trios instrumentais com formação de piano, contrabaixo e bateria no Brasil, e foi escrito pelo Radamés em Atali a pedido do baterista Elcio Milito, membro fundador do grupo. Radamés utilizou um elemento até então inédito na música de concerto brasileiro, que foi a inserção de um trio solista de estreita ligação com a estética vigente na música popular da década de 60, o samba jazz.
A estrutura rítmica do concerto, especialmente em seu terceiro movimento, é muito intensa e Radamés trabalha com isso de maneira contrapontística entre os instrumentos solistas e a orquestra, construindo linhas complementares em alguns momentos e dando grande autonomia e destaque a cada solista em outros. Um aspecto interessante, assim como no Concerto Carioca número 3, é o fato de ser uma das poucas peças do repertório brasileiro que utilizam a bateria como instrumento solista. Embora tenha sido dedicada ao tamba trio, a obra nunca foi tocada pelo grupo, como declarava o próprio Elcio. O tamba acabou não tocando e o Radamés me deu uma bronca porque fui eu que pedi. O concerto que nós vamos ouvir agora, interpretados pela Sinfônica de Campinas e esses solistas, o Hércules Gomes ao piano, Danilo Penteado no contrabaixo e Lucas Casassio na bateria, é dividido em três movimentos: samba, samba-canção e choro. Vamos ouvir então o Concerto Carioca número 2, do compositor gaúcho Radamés Inátali, na interpretação da Orquestra Sinfônica Municipal de Campinas, regida pelo maestro Vitor Hugo Toro, e voltamos em seguida.

Nós ouvimos aqui no Conexão Regional a Orquestra Sinfônica Municipal de Campinas interpretando o Concerto Carioca número 2 do compositor gaúcho Radamés Inátaly. Agora nós vamos ouvir o Concerto Carioca número 3, esse que eu falei antes, que estava inédito e que foi redescoberto e foi, enfim, toda a partitura de orquestra e tudo foi montado pelo Eduardo Lobo. Na época fazia seu doutorado em música aqui na Unicamp. E aí apresentou, então, e pela primeira vez ele foi gravado, e única, por enquanto, né, neste CD da Sinfônica de Campinas, Concertos Cariocas, de Radamés Inátaly. E o Concerto Carioca número 3 é dividido em 4 movimentos. Uma marcha, samba-canção, um intermezzo em tempo de samba, e termina com uma batucada maravilhosa. Vamos ouvir o Concerto Carioca número 3 do compositor gaúcho Radamés Inátaly, na interpretação da Orquestra Sinfônica Municipal de Campinas, regida pelo maestro Vitor Hugo Toro, e voltamos em seguida.

Nós ouvimos aqui no Conexão Regional a Orquestra Sinfônica Municipal de Campinas interpretando o Concerto Carioca número 3 do compositor gaúcho Radamés Inátil, o compositor mais gravado em Campinas nas últimas 3 décadas. Neste 8º e último bloco musical do programa, a gente ouve o CD mais recente da Orquestra Sinfônica Municipal de Campinas, né? Durante o programa de hoje e de ontem, estamos ouvindo aqui as gravações de LPs e CDs da Orquestra Sinfônica Municipal de Campinas. E o CD mais recente se chama Árias e Canções, de Antônio Carlos Gomes. Neste CD, além da Orquestra Sinfônica de Campinas, participam as cantoras líricas sopranos Carla Domingues e Jaiana Paiva. Também o pianista da Sinfônica de Campinas, o Elozande Camondá Pereira, ele toca aqui. Uma parte do CD é feito pela orquestra com as cantoras e outra parte são canções de Carlos Gomes, interpretadas pelas cantoras ao piano, o Elozande Camondá Pereira. A gente vai ouvir então primeiro Gentile di Cuore, que é a área de Ceci do Guarani, do primeiro ato do Guarani, e a interpretação é justamente da cantora Carla Domingues. Depois nós vamos ouvir a Orquestra Sinfônica de Campinas, também com a Carla Domingues, fazendo Mia Pitirella, que é uma área do primeiro ato da ópera Salvator Rosa, de 1874, de Carlos Gomes. E fechando este bloco, a canção mais famosa de Carlos Gomes, que é Quem Sabe, na voz da cantora lírica Jaiana Paiva, acompanhada ao piano pelo pianista da Sinfônica de Campinas, Elozande Camondá Pereira. Vamos ouvir essas 3 e voltamos em seguida para encerrar o programa.

0: Nós ouvimos aqui no Conexão Regional a Orquestra Sinfônica Municipal de Campinas, o pianista Elozane Camondá Pereira e as cantoras Jaiana Paiva e Carla Domingues interpretando Quem Sabe. Essa foi uma interpretação da Jaiana Paiva e do pianista Elozane Camondá Pereira, a canção mais famosa do campineiro Antônio Carlos Gomes. Antes, a Carla Domingues e a Sinfônica de Campinas interpretaram Mia Pitirella, da ópera Salvator Rosa, e Gentili di Cuori, área da ópera Il Guarani. Pois bem, esse foi o Conexão Regional, desde o programa de ontem. Nós fizemos essas duas edições voltadas aí ao grupo musical mais importante de Campinas e suas gravações em LPs e CDs de 1978, o primeiro LP, a 2016, o mais recente CD, com gravações importantes da Sinfônica de Campinas e solistas. Importantíssimo a gente tocar sempre a nossa orquestra aqui e certamente virão gravações novas e nós poderemos tocar aqui no programa. Agora a Sinfônica de Campinas, desde 2022, é regida pelo maestro carioca Carlos Prazeres. Espero que vocês tenham gostado desses dois programas com peças e gravações da Sinfônica de Campinas. Muito obrigado pela audiência. O Conexão Regional volta a partir das 11 da noite. Muito obrigado, até lá.
1: 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FM, 1 hora e 54 minutos.

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1: Boa noite, ouvinte. Eu sou Danilo Fernandes. Este é o Conexão Regional, programa da Rádio Educativa que toca músicas dos compositores, cantores, instrumentistas de Campinas e região. Aqui a gente toca o melhor da produção fonográfica de músicos individuais, de grupos, de bandas e do maior conjunto instrumental da cidade de Campinas, que é a Orquestra Sinfônica Municipal de Campinas. Desde o programa de ontem, nós estamos tocando peças dos LPs e dos CDs que a orquestra gravou de 1978 até 2016, quando fizeram suas últimas gravações, as mais recentes, digamos. 1978, 1982, 84, 85, 86, 87 ainda eram LPs. A partir de 93, a orquestra começou a gravar compact discs, os CDs, que substituíram aí os LPs, e hoje nós já estamos na fase do streaming e das gravações totalmente digitais, já não existe nem mais a mídia física. Mas a gente vai continuar tocando aqui, a partir de 1993, peças do CD, primeiro CD da orquestra, que é o CD Concertos Lix da Cunha, que foi lançado em 1993, que tem a peça Sinfonia em Sol Menor, do compositor Alberto Nepomuceno. Antes de tocar essa peça longa, eu vou falar um pouco sobre a peça e Alberto Nepomuceno. Em agosto de 1897, o Alberto Nepomuceno apresentou em primeira audição no Brasil a Sinfonia em Sol Menor e também a Série Brasileira. Essas peças sinalizavam dois aspectos primordiais da sua produção. A admirável feitura artesanal da Sinfonia refletia a maestria técnica adquirida pelo compositor em longos anos de aprendizado europeu. E a série, apesar da singeleza de sua orquestração, tornou-se um marco inicial para a orientação nacionalista da música brasileira. Duas décadas depois, os críticos modernistas consagraram Alberto Nepomuceno como um arauto do nacionalismo musical brasileiro. De fato, o compositor foi dos primeiros a empregar sistematicamente elementos do nosso folclore em suas composições, além de empreender uma intensa campanha pelo canto em português, enfrentando a reação violenta de críticos que consideravam nossa língua imprópria para a canção lírica. No contexto da obra de Nepomuceno, esses aspectos nacionalizantes representam apenas uma possibilidade estética entre muitas outras, mesmo porque seus ideais nacionalistas se inspiraram em modelos europeus, na escola russa do Grupo dos Cinco e na música de Grieg, constituindo novidades tão sugestivas e fascinantes quanto o wagnerismo. Nesse CD Concertos Lix da Cunha, da Sinfônica de Campinas, na época ainda o regente era o maestro Benito Juarez, eles gravaram a Sinfonia número 2, de Camargo Guarnieri, também um compositor nacionalista brasileiro, do século XX, e o compositor Alberto Nepomuceno, que nasce lá no século XIX e morre na primeira metade do século XX, é a outra peça, o outro compositor gravado nesse CD. O Alberto Nepomuceno, cearense, passou a infância e adolescência em Fortaleza e Recife. Aos 18 anos, tornou-se o mais jovem diretor de concerto do Clube Carlos Gomes em Pernambuco. Em 1885, fez sua estreia como pianista no Rio de Janeiro e tornou-se professor do instrumento do Clube Beethoven, associação pioneira no incentivo à criação e ao cultivo dos gêneros instrumentais de câmara brasileiro. Em 1888, o Alberto Nepomuceno foi estudar na Europa, em Roma, no Liceu Musical Santa Cecília, estudou piano com Giovanni Sgambati e harmonia com Cesare De Santis, cujo tratado de harmonia ele enviou a Leopoldo Miguês, aqui no Brasil, para ser adotado no recém-fundado Instituto Nacional de Música do Rio de Janeiro. Depois, o Alberto Nepomuceno estudou em Berlim, na Escola Superior de Música, e na capital da Áustria, Viena, estudou alta interpretação pianística e teve como colega sua futura esposa, a pianista norueguesa Valborg Bang, aluna de Edvard Grieg, compositor mais famoso da Noruega, de quem ele ficou amigo, e o Grieg era o representante máximo do nacionalismo romântico nórdico e reavivou os interesses do compositor cearense pelos estudos folclóricos. De volta ao Brasil, Nepomuceno empreendeu uma intensa campanha em favor do emprego do idioma nacional no canto erudito e compôs uma série de canções em parceria com importantes escritores da época, como Coelho Neto, Machado de Assis e Olavo Bilac. Alberto Nepomuceno dedicou-se também ao ensino, foi diretor do Instituto Nacional de Música por duas gestões, e entre seus alunos destacam-se Luciano Galé e Oscar Lorenzo Fernandes, do qual vamos tocar também uma peça importante mais adiante no programa de hoje. Na mesma instituição, Alberto Nepomuceno lecionou órgão, instrumento em que se aperfeiçoara com grandes mestres alemães, franceses, austríacos e noruegueses, e com objetivos didáticos, traduziu em 1916 o Tratado de Harmonia de Schönberg. Como maestro da Associação de Concertos Populares, apresentou no Rio de Janeiro, em primeiras audições brasileiras, obras contemporâneas de compositores europeus, como o Prelúdio para a Tarde de um Fauno, de Debussy. Na Europa, realizou concertos de música brasileira. A Sinfonia em Sol Menor, que a gente vai ouvir, de Alberto Nepomuceno, é ao lado da Sinfonia Opus 43 de Henrique Oswald, a única obra do gênero do romantismo brasileiro. Foi composta em Berlim e revela a influência direta de Brahms, principalmente no primeiro movimento, de Wagner e de Tchaikovsky. Essas influências mostram um compositor atento à música dos seus ídolos e sintonizado com sua época. A peça, no entanto, é bastante original e deveria figurar habitualmente entre as obras-primas do sinfonismo romântico, mas é pouco tocada no Brasil. Conceituados compositores e críticos a consideram a sinfonia mais importante escrita por um músico americano no século XIX. Curiosamente, ela é contemporânea à Sinfonia do Novo Mundo, encomendada pelos norte-americanos ao tcheco Antonín Dvořák. O Alberto Nepomuceno faleceu no Rio de Janeiro e poucos dias antes Richard Strauss havia regido no Teatro Municipal o prelúdio de O Garatuja, comédia lírica baseada na obra homônima de José Alencar, a qual Nepomuceno dedicara muitos anos de seu trabalho. Vamos então ouvir a Sinfonia em Sol Menor de Alberto Nepomuceno na interpretação da Orquestra Sinfônica Municipal de Campinas, regida pelo maestro Benito Juarez, gravada no CD Concertos Lix da Cunha, de 1993. Essa sinfonia tem quatro movimentos: um alegro com entusiasmo, um andante quase adágio, o presto e com foco, o quarto e último movimento. Vamos ouvir a Sinfonia em Sol Menor de Alberto Nepomuceno e voltamos em seguida.

Nós ouvimos aqui no Conexão Regional a Orquestra Sinfônica Municipal de Campinas, sob a regência do maestro Benito Juarez, interpretando a Sinfonia em Sol Menor do compositor cearense Alberto Nepomuceno. Neste segundo bloco, a gente passa para o segundo CD da Orquestra Sinfônica Municipal de Campinas, que foi gravado em 1998 e que se chama Episódio Sinfônico. Este CD traz peças de Francisco Braga, de Guerra Peixe, de Oscar Lorenzo Fernandes, de Francisco Mignone, de Frutuoso Viana e de Almeida Prado. Então, compositores que vão do século XIX até final do século XX, começo do século XXI, que é o caso do Almeida Prado, que faleceu em 2010. Nós vamos ouvir desse CD o Reisado do Pastoreio, do Oscar Lorenzo Fernandes. Uma peça muito famosa, principalmente por causa do seu último movimento. O Oscar Lorenzo Fernandes nasceu no Rio de Janeiro em 4 de novembro de 1897 e morreu no mesmo Rio de Janeiro em 27 de agosto de 1948. Filho de pais espanhóis, ainda rapaz, começou a tocar nas festas dançantes do Centro Galego e aos 18 anos compôs a ópera Rainha Moura. Em 1917, ingressou no Instituto Nacional de Música, onde iniciou os estudos de teoria, harmonia, contraponto e fuga com os professores Francisco Braga, Henrique Oswald e Frederico Nascimento. Em 1923, por ocasião da doença de Frederico Nascimento, assumiu como substituto na cadeira de harmonia, que se tornou permanente 2 anos depois. Compositor brasileiro da fase nacionalista, tem obra relativamente pequena, caracterizada pelo apuro formal. Marcou época o Trio Brasileiro de 1924 para piano, violino e violoncelo. Em 1936, Oscar Lorenzo Fernandes fundou o Conservatório Brasileiro de Música, o qual dirigiu até a sua morte em 1948. A obra do Oscar Lorenzo abrange 3 períodos, de 18 a 22. Observa-se a influência do impressionismo francês, uso da bitonalidade e ausência de temática brasileira. No período de 1922 a 1938, quando ele compôs esta suíte Reisado do Pastoreio, 1930, né, é considerado o ponto alto da sua produção e verifica-se uma forte presença nacionalista com a utilização de temas folclóricos que valorizam a presença das etnias branca, negra e índia na formação do Brasil, assim como a transformação moderna do país. No terceiro período, de 1942 até a sua morte, a obra assume um tom universalista. Oscar Lorenzo Fernandes compôs canções, suítes sinfônicas, balés, peças para piano, música de câmara, concertos e sinfonias. Sua obra vocal está baseada na modinha e na música dos seresteiros, toada para você a sua canção mais conhecida. O seu maior sucesso, no entanto, foi essa peça que nós vamos ouvir agora, interpretada pela Sinfônica de Campinas, o Reisado do Pastoreio, uma suíte em 3 partes, que contém o famoso batuque que encantou Toscanini e Koussevitzky. Nós vamos ouvir então a Orquestra Sinfônica de Campinas interpretando o Reisado do Pastoreio, que tem 3 movimentos. O primeiro é Pastoreio, o segundo é a Toada e o terceiro esse famoso batuque que virou um hit aí, inclusive na internet. Várias orquestras do mundo tocam essa peça, que ela começa, ela vai ficando cada vez mais vibrante, cada vez mais intensa, extremamente rítmica. Vamos ouvir então Reisado do Pastoreio, de Oscar Lorenzo Fernandes, na interpretação da Orquestra Sinfônica Municipal de Campinas, gravado no CD Episódio Sinfônico de 1998, e voltamos em seguida.

Nós ouvimos aqui no Conexão Regional a Orquestra Sinfônica Municipal de Campinas interpretando o Reisado do Pastoreio do compositor brasileiro carioca Oscar Lorenzo Fernandes. Esta gravação é do CD Episódio Sinfônico de 1998, que foi o segundo CD da Orquestra Sinfônica de Campinas. Bom, agora a gente vai dar um salto para 2004. Nesse período a orquestra trocou de maestro duas vezes, o maestro Benito Juarez deixa a orquestra em 2001 e a orquestra é assumida por Ailton Escobar, grande compositor paulista e regente também excelente, que trabalha com a orquestra em 2001-2002, dá um up na orquestra, que vinha ali de uma crise muito grande no final do período do maestro Benito Juarez, com brigas entre o maestro e músicos, ameaças de demissões e um público já muito baixo. E aí a orquestra tem um grande up com Ailton Escobar, que melhora em muito a sonoridade da orquestra, consegue fazer uma temporada muito boa em 2001 e 2002. E em 2003 o Ailton sai e assume Cláudio Cruz, Spala na época da OSESP e também regente da Orquestra Sinfônica de Ribeirão Preto. O Cláudio também fez um belíssimo trabalho com a orquestra, conseguiu fazer duas óperas e gravar um CD, que é esse CD que nós vamos ouvir agora, o Campinas de Todos os Sons, de 2004, um CD que foram feitas milhares de cópias. Esse CD a gente encontra muito aqui na cidade, na rádio e na prefeitura. Este CD, o Cláudio gravou alguns prelúdios e aberturas de óperas de Carlos Gomes, que ainda não haviam sido gravados pela orquestra. Gravou o hino de Campinas, o hino ao povo campineiro Progresso, também de Carlos Gomes. E gravou com grupos que existiam aqui na cidade na época, como o Grupo Ânima, como o trio Carcoarco. E também gravou peças do José Eduardo Gramani, um importante compositor, professor de rítmica da Unicamp, que havia falecido alguns anos antes, em 1998. E nós vamos ouvir justamente algumas peças desse CD que cobrem um pouco dessa temática, né? Primeiro a gente vai começar ouvindo o prelúdio da ópera Maria Tudor, que é uma das aberturas de ópera mais bonitas de Carlos Gomes, mais intensas e poderosas, assim. Depois a gente vai ouvir a arieta Mamma Dite, que é uma arieta escrita também por Carlos Gomes, e na interpretação da grande cantora lírica Nisa de Castro Tanque, que nasceu em Limeira, mas morou em Campinas a maior parte da vida. E essa foi uma das últimas gravações da Nisa Tanque, das apresentações da Nisa com a Orquestra Sinfônica de Campinas. Nós vamos ouvir também a música A Lua Girou, que é uma participação do grupo Ânima, que nasceu na busca de sonoridades não padronizadas e mescla de tradições, e já tinha 12 anos nessa época, em 2004, que vinha desenvolvendo uma linguagem de fusão musical baseada em elementos oriundos da tradição medieval ibérica e das comunidades rurais brasileiras. O grupo era formado na época pelo Dalga Larondo, percussionista, no zarbe, pandeiro, a Isa Taube na voz, o Luiz Fiaming nas rabecas, a Patrícia Gatti no cravo, o Ricardo Matsuda na viola brasileira e a Valéria Bitar na flauta doce e flauta indígena. Eles gravaram com a Sinfônica de Campinas nesse CD a música Lua Girou, que é de domínio público. E fechando esse bloco, o trio Carcoarco, que é um trio formado na época pelo Esdras Rodrigues, que era professor de violino da Unicamp na época, tocando violino e rabeca, o Luiz Fiaming, também nas rabecas, e o Magrão na percussão. O trio Carcoarco explorava a diversidade da música brasileira para cordas, especialmente as rabecas e violinos, e instrumentos de percussão como pandeiros, zabumba, congas e vaso de cerâmica. O trio Carcoarco grava então nesse CD com a Sinfônica de Campinas o Forró da Ferdinanda, que é uma composição do José Eduardo Gramani, que foi um grande incentivador aí da formação desse trio e das rabecas, né? Um grande estudioso e instrumentista de rabecas, além de professor de rítmica da Unicamp. Infelizmente, José Eduardo Gramani faleceu precocemente aos 54 anos, em 1998, mas deixou muitas composições que foram gravadas depois e também gravadas ainda na época que ele estava vivo, e uma delas é esse Forró da Ferdinanda, que o trio Carcoarco gravou com a Orquestra Sinfônica Municipal de Campinas neste CD Campinas de Todos os Sons. Vamos ouvir então a Sinfônica de Campinas interpretando desse CD Campinas de Todos os Sons, prelúdio da ópera Maria Tudor, de Carlos Gomes, a Sinfônica de Campinas com a soprano Nisa Tanque, arieta Mamma Dite, de Carlos Gomes, com o grupo Ânima,
A Sinfônica de Campinas gravou A Lua Girou, de domínio público, e com o trio Carcoarco, Forró da Ferdinanda, de José Eduardo Gramani. Vamos ouvir essas quatro músicas e voltamos em seguida.

Nós ouvimos aqui no Conexão Regional a Sinfônica Municipal de Campinas e o Trio Carcoarco com Forró da Ferdinanda, de José Eduardo Gramani, o Grupo Ânima com a Sinfônica de Campinas interpretando A Lua Girou, de domínio público, a soprano Nisa Tanque, saudosa cantora Nisa Tanque, com a Sinfônica de Campinas interpretando a arieta Mamma Dite, e a Sinfônica de Campinas interpretando o prelúdio da ópera Maria Tudor, de Antônio Carlos Gomes. Este é o Conexão Regional, programa da Rádio Educativa, que toca os músicos de Campinas e região. E quando se fala na música de Campinas e região, a gente sempre lembra da Sinfônica de Campinas, que é o grupo musical mais importante da história da cidade, que já tem aí seus 95 anos completados em 2024, rumo ao centenário. E a gente está fazendo uma retrospectiva aqui, desde o programa de ontem, sobre as gravações que a Sinfônica de Campinas fez em LPs e CDs entre 1978 e 2016. Agora a gente vai ouvir um CD que foi gravado em 2005 pela Câmara Municipal de Campinas, que patrocinou esse CD, e que tem algumas versões do hino Progresso, que é o hino oficial da cidade de Campinas. O nome do hino é Progresso, Hino Triunfal ao Povo Campineiro. Foi composto por Antônio Carlos Gomes para uma feira tecnológica industrial aqui de Campinas, no final do século XIX, e muitos anos depois foi escolhido para ser o hino de Campinas, já que na época não pediram para o Carlos Gomes escrever um hino para Campinas. Ele tinha escrito um hino para essa feira, um hino muito operístico, como quase tudo que Carlos Gomes compõe, para 8 vozes, com solista, uma soprano solista, que aqui a gravação é com a soprano Nisa Tanque. A gente vai ouvir então essa gravação que foi feita do hino, que já há mais de 20 anos é o hino oficial da cidade de Campinas, por lei municipal. Nós vamos ouvir a versão original com coro e soprano solista, Progresso, Hino Triunfal ao Povo Campineiro, com a soprano Nisa Tanque como solista, e depois a versão apenas instrumental com a Sinfônica de Campinas interpretando Progresso, Hino Triunfal ao Povo Campineiro, essas duas gravações do CD Progresso de 2005 da Sinfônica de Campinas. Vamos ouvi-las e voltamos em seguida.

Nós ouvimos aqui no Conexão Regional a Orquestra Sinfônica Municipal de Campinas interpretando Progresso, Hino Triunfal ao Povo Campineiro, na versão instrumental e na versão original com coro e soprano solista. Neste quinto bloco, a gente segue tocando aqui gravações históricas importantes de LPs e CDs da Orquestra Sinfônica Municipal de Campinas. Agora nós vamos ouvir trechos da Missa de São Sebastião, que foi gravada em 2005 pela Orquestra Sinfônica Municipal de Campinas e coro da Unicamp. Na época ainda não havia a missa completa, ainda não haviam descoberto a missa completa, faltava o credo, mas nós temos aqui o Glória e nós vamos ouvir três partes, né, desse Glória, que foi gravado em 2005, da Missa de São Sebastião, que foi composta em 1854 por Carlos Gomes, ainda bem novinho, aos 18 anos. Nessa interpretação da Missa de São Sebastião, feita pela Orquestra Sinfônica Municipal de Campinas, com o coral da Unicamp e Madrigal de Casson, os solistas foram Nisa de Castro Tanque, soprano, Luciana Bueno, mezzo-soprano, Rubens Medina, tenor, e Manuel Alvarez, barítono. Nós vamos ouvir Kyrie Eleison, Glória in Excelsis Deo e Laudamos-te. Vamos ouvir essas três e voltamos em seguida.

0: Nós ouvimos aqui no Conexão Regional a Orquestra Sinfônica Municipal de Campinas e o coro da Unicamp, interpretando trechos da Missa de São Sebastião, de Antônio Carlos Gomes, uma das duas missas que ele escreveu. Essa aqui, em homenagem a São Sebastião, nós ouvimos o laudo.
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3: Bom dia, pessoal! Que esse final de semana chegue devagarinho, igual boi manso no pasto, para a gente poder aproveitar cada instante com quem a gente gosta. Bom dia!
4: Um

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1: Bom dia! Final de semana é tempo de reunir a família, né? Tomar um cafezinho, um pingadinho, um chazinho e ouvir uma moda bem raiz, né? Que o som da viola traga paz no coração de cada um de vocês. Bom dia!

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1: Bom dia! Se hoje o sol nasceu mais bonito, gente, é porque Deus está cuidando de cada detalhe lá no céu. Aproveita o dia, com calma e com fé. Eu sou Edis Cruz e te desejo um ótimo final de semana. Bom dia!

Bom dia! Que a gentileza seja a primeira palavra da manhã e a última da noite, viu? Tratar bem os outros é plantar colheita farta no coração de cada um de vocês. Bom dia! Opa!

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Educativa FM, 4 horas e 57 minutos.

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0: Educativa FM, 5 horas e 14 minutos. 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
1: 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Gente, acordar devagar, escutar o canto sabiá e tomar um café bem quentinho. O fim de semana é feito para recarregar a alma. Bom dia!

0: Educativa FM, 5 horas e 33 minutos.
1: Bom dia! Olha só, quem semeia sorriso, colhe abraço. Então, espalhe alegria por aí, que o mundo já tá cheio de pressa, mas precisa de mais carinho. Bom dia!

0: Educativa FM, 5 horas e 53 minutos.
1: Bom dia! Olha só, meus amigos, eu estou aqui hoje para lembrar que a viola não chora, não. Ela canta, e hoje ela canta para lembrar que a vida simples é a que mais vale. Tenha um final de semana abençoado e paz no seu peito. Bom dia!

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21: Educativa FM, 6 horas e 6 minutos.

0: Educativa FM, 6 horas e 28 minutos.
1: Eu acho que você tem que mandar aquela mensagem. 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
3: 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Sinto mais nada.
1: Não, apaga.

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1: Bom dia, meus amigos madrugadores. É, hoje tá com cheiro de terra molhada, né? Acordei com esse sentimento, sentindo esse cheirinho gostoso da terra molhada, com a roda de amigos e moda de viola, né? Isso é riqueza que não cabe em dinheiro nenhum. Bom dia! Realmente.

0: Educativa FM, 6 horas e 50 minutos.
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3: Muito bom dia, estamos de volta na Educativa 101,9. Todo domingo de manhã, eu separo um bloco de 3 horas de música. Eu mesmo escolho. Talvez você vá se identificar em algum tempo com algumas dessas músicas. Você se lembra da novela O Astro? Lembra do João Bosco, Bijuteria?

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1: A Jovem Guarda, ouvimos os VIPs à volta, também os incríveis Eu Te Amo, Meu Brasil e tema da novela O Astro, Bijuteria com João Bosco. Ok, saudade romântica para Olivia Newton-John, Hopelessly Devoted to You.

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1: Que bloco de saudade, hein? Paul Young, Your Girl, também Paul Anka, Put Your Hands on My Shoulders e a Olivia Newton-John, O Placid Devoted to You. Na Educativa, Paralamas do Sucesso, La Bella Luna.

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1: Rádio Táxi Eva, Paulo Diniz, quero voltar para a Bahia e também o Paralamas do Sucesso. Muito obrigado da sua companhia, obrigado do carinho. Eu sou o Tadeu Marcos, todos os domingos eu estou aqui e eu escolho pessoalmente essas músicas. São 3 horas de saudade. Já se identificou? Lembrou de alguma? Vamos ver se você se lembra dessa. O ano era 1972. O conjunto era Pussycat. George.

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1: Bloco de saudade. Você viu o Ray Parker Jr. Gus Busters, tema do filme O Caça-Fantasma, antes Everybody Hurts, e também o George com Puskett. Saudade nacional para Lulu Santos.

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1: Você ouviu o Lulu Santos, também a, antes do Lulu, a Rita Lee com o Flagra e também o Marquinhos Moura, Anjo Azul. Internacional para Emerson, Lake and Palmer, C'est la vie.

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0: 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Educativa FM, 8 horas e 7 minutos.

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1: Na Educativa, o grande Ian Elton John Sacrifice, Emerson, Lake and Palmer. Muito bem, nacional, banda Eva, beleza rara.
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2: Zé Ramalho, Mistérios da Meia-Noite, Zé Geraldo, Senhorita e também a banda Eva, Beleza Rara. Essa é muito romântica. Dori Wheeler, Lover's Dream.

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1: No bloco internacional, você ouviu David McLean, Castles in the Air, Doobie Brothers e também Donnie Wheeler. Música popular brasileira com Djavan.

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2: 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Seu viu Dominguinhos, Shot das Meninas, Zizi Posse e antes o Djavan. Essa música todo mundo dança quando começa a tocar, não consegue ficar parado. The Arte.

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2: Patience Margell, The Animals, House of Rising Sun e Artist Sugar Sugar. Falando em dançar, Garota Nacional com Skank.

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0: 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Educativa FM, 9 horas e 9 minutos.

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1: Sucesso do Roupa Nova. Que saudade do Paulinho, né? Roupa Nova, Whisky a Gogô, Sandra de Sá, Não Vá, Skank, Garota Nacional. Internacional para Rod Stewart, Babe Jane.

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2: Erika Costa, Midnight, Peter Frampton, Show Me The Way e Rod Stewart, Baby Jane. A saudade para Hit, Menina Veneno, Melio. Depois, você vai curtir também o Netinho e logo na sequência o Nenhum de Nós.

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1: Eu vi Camila, também Mila e também Menina Veneno. Internacional Love Hurst.

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1: Michael Jackson, Music and Me, Mid of the Road, Soli Soli. E o bloco começou com Love Hurts, Nazaré. Eu gosto muito dessa música. Flávio Venturini, Paisagem da Janela.

Muito obrigado da companhia. Obrigado, Edis, na produção. Obrigado. Fique com Deus, viu? A gente volta domingo às 7 da manhã. Ari, bom programa. Fique na Educativa. Ari Costa, já chegou.

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3: E agora, com vocês, Ari Costa.
4: A partir de agora,

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7: Olá, bom dia. Me chamou. Aqui estou para apresentar. Eu sou o Samba. Olha, vocês estiveram até agora na companhia dele, Tadeu Marcos, com o seu maravilhoso programa de domingo. Bom domingo para você, meu compadre, com a sua família, com seus amigos, tá bom? Bem, a partir de agora, eu, Ari Costa, te convido. Que tal a gente viajar juntos no mundo do samba? Sabe por quê, meu amigo, minha amiga? Aqui é Casa de Bambas, viu? É clínica geral, é papo reto. Como sempre faz, com todo respeito, eu peço licença para poder entrar aí na sua casa, no seu estabelecimento comercial, na sua chácara, no seu carro, no seu computador, no seu aplicativo, na sua caminhada pelas ruas, pelas praças da cidade, enfim, onde você estiver, é claro que eu pretendo usufruir da sua companhia. Ah, moleque, se liga, porque a partir de agora eu só quero alegria no seu pedaço, alegria na sua vida, alegria no dia, porque aqui o objetivo desse programa é um só, é fazer com que o seu domingo, o seu dia fique leve, solto. Fechado, combinado. Então, para provar que eu não estou para brincadeira, eu vou trazer quem? Grupo Revelação, meu compadre. Samba de Arerê, 10 horas e 5 minutos. Bom dia.
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1: Grupo Raça. Samba no quintal. 10 horas e 10 minutos. Bom dia.

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1: 10 horas e 14 minutos. Vaguinho, dá o seu recado, meu compadre.
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0: 10 horas e 22 minutos.
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0: Olha mais uma aí.
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0: Gilberto Gil.
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0: na companhia da Majorri.
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Pelo amor, obrigado pelo convite. Bom dia também para você, Machado. Como é que está o nosso boteco? Tudo bem? Bom dia para você, Lilian da Vila Castelo Branco. E aí, minha nega, como é que está essa força? Tudo bem? Bom dia para você, Jorge Bonfá. Hoje ele está aniversariando, está festejando, né, o aniversário junto com o seu amigo Vanderlei Valente, o zagueiro do Bela Vista. Ô, Vanderlei, tu fala que eu pegava pesado, tu também pegava pesado, meu compadre. Mas tu saía na classe, na categoria. Parabéns para você, meu irmão. Uma boa festa para você, um bom aniversário. E que Deus ilumine muito o seu caminho, tá bom? E outro aniversariante também do dia, que eu faço questão de frisar, o nosso atacante Gabriel, grande Gabi, esse também dava trabalho, viu, Vanderlei? Você sabe disso. Então caía do meu lado, já falava: ó, Vanderlei, some daqui porque tu vai levar. Era famoso ganhar no grito, né? Então tá bom. Um abraço para essas duas pessoas maravilhosas que estão comemorando mais um aniversário hoje. Em Campinas, 10h31. Ademar Bugarelli, como é que está essa força? Tudo bem aí no Proença, junto com o seu estabelecimento comercial? Grande Bugarelli, Ademar, um abraço para você, meu campeão. Em Campinas, 10h31. Agora eu vou fazer o seguinte: nós começamos a programação trazendo pauleira, né? Muita alegria, etc e tal. E agora eu vou fazer o seguinte: eu vou buscar um pouco mais da antiga. Às vezes o pessoal fala: pô, mas você toca muito coisa da antiga. Ah, coisa boa a gente tem que tocar, né, meu compadre? Ah, não quero dizer o contrário, a rapaziada nova está começando, mas a rapaziada nova, ela se inspira nos antigos, porque era na época que os pais, que os amigos, etc e tal, os levavam para o baile. Então, a gente vai trazer Tim Maia.

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1: 10:38. Belo, estrela da paz.

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1: Exalta Samba.

Grupo Sambo. Retalhos de cetim. 10h46, bom dia.

Oh, bom dia para você que está acordando agora. Como é que tá? Como é que foi o seu sábado? Foi gostoso? Foi maravilhoso? Então tá bom, vamos encarar um domingo diferente, alegre, para cima. Quero mandar um abraço. Quero mandar um abraço especial para a rapaziada da lanchonete Betão, aí do Carlos Lourenço, do Daniel, da Daiane, enfim, toda a galera aí ligados no Eu Sou o Samba. E também um abraço para o tapeceiro, né? O tapeceiro da Tapeçaria Goiânia, Carlão, ao lado da Janaína, curtindo o nosso Eu Sou o Samba aqui na Educativa. E também para a rapaziada da mecânica AG. AG, o Gabriel, a sua tia e todos os mecânicos que estão ligados no Eu Sou o Samba. E quero mandar também um abraço para minha amiga Rita e também, né, o mecânico Oswaldo. Tudo ligado, obrigado aí pela audiência. E um abraço também especial pro Lupe, né? Aí da Ponte Preta, ao lado da sua Cida, Zé Lupe, ao lado da Cida Lupe. Em Campinas, 10 horas e 52 minutos. Bem, chegou a hora de nós falarmos um pouco sobre a história do samba no Brasil. Olha, amigos do Eu Sou Samba, hoje vamos abordar um tema interessante em cima do nosso samba. Para quem não sabe, numa certa época da nossa história, surgiu a Guerra dos Canudos aqui no Brasil. Vários soldados foram enviados para ajudar nessa... Vários soldados do Rio de Janeiro foram enviados para o Nordeste e na Bahia. Quando este movimento acabou, a maioria dos soldados, o que eles já tinham feito? Já tinham casado com mulheres baianas e nordestinas. Aí, o que esse povo fez? Voltou para o Rio de Janeiro, trazendo nas bagagens suas mulheres. E aí, meu compadre, cadê lugar para abrigar esse povo? O jeito, então, foi empurrá-los para os morros ou bairros próximos ao centro da cidade. Entre eles, Nova Portuário, Morro da Previdência e assim por diante. Esse pessoal, então, construiu ali os seus barracos ao ritmo de sons de batidas e cantorias. Principalmente nos finais de semana é que o bicho pegava de vez, pois o espaço que sobravam, eles se reuniam, promoviam festas ao som do quê? Do lundum, chula, estribilho, jovens tiriricas, para quem não sabe, é a capoeira, e também as baianas, como já citamos várias vezes, como quituteiras. E elas eram incumbidas de alimentar aquele povo através de comidas típicas. Tudo em cima do quê? Do batuque e aliado ao candomblé, sem contar as capoeiras, que era tiririca, como era conhecida na época. Essa herança de ritmo ficou guardada e perdurada até os dias de hoje, onde existem as famosas rodas de samba e assim por diante. Então, nós trouxemos um pouquinho a história do samba para você ficar por dentro. O samba não é só dança, não. O samba tem a sua raiz, tem a sua história, tá legal? Então, agora nós vamos buscar. Agora sim, eu vou trazer Grupo Fundo de Quintal.

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2: Grupo Sou Moleque. A batucada te pegou.

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1: 11:15. Zeca Pagodinho. 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

Educativo apresentando, eu sou o Samba, 11 horas e 17 minutos. Como é que tá o seu domingo? Tá legal? Tá gostoso? Tá maravilhoso? Um abraço para Iraci Oliveira, obrigado pela audiência. Sandrinha de Hortolândia, obrigado, viu, pela audiência. E também o Celso do Jardim Monte Alto, tá sempre, sempre na nossa companhia grande. Celso, obrigado aí pela força. E também a Odina aí de Barão Geraldo, do terminal de Barão Geraldo, ligada também no Eu Sou Samba. Jucília, bonita, como é que tá essa força? Tudo bem contigo? Sempre também ligada no Eu Sou o Samba. E um abraço também para a engenheira Lúcia Helena. Como é que tá, minha querida? Tudo bem contigo? Um bom dia para você. E também quero mandar um abraço especial para minha poderosa Adi Andrade. Tá lá cuidando do Cafofo, Corradinho ligado no Eu Sou o Samba. 11 e 19. Bem, chegou a hora de nós apresentarmos um pouquinho sobre o que nós vamos falar. Momento romântico. Chegou a hora. Agora vamos dar uma calma, senta, fica aí direitinho, porque nós vamos apresentar aquele momento romântico para você. O momento romântico de hoje traz a seguinte mensagem. Presta atenção, hein? A qualquer momento, quando você menos esperar, sabe o que vai acontecer? Você vai perceber que a felicidade gosta de fazer surpresas. Do outro lado, todo dia é dia de fazer o feio ficar bonito, sabia? E o pesado ficar leve, e o ruim ficar bom, e o difícil ficar fácil. Gente, é normal falarmos que está tudo bem, mas cuidado com os olhos. Sabe por quê? É que eles mostram o nosso verdadeiro sentimento. Oh, meu irmão, humanos autossuficientes não existem, não, sabia? Existem sim os que pensam ser. Se você aí se descontrola por qualquer motivo, imagine-se num buraco e quanto mais descontrolado, mais você cava. Percebeu? Outra, onde não houver honestidade, terno, gravata, sapato brilhando, não amenizam, não, de jeito nenhum, a falta de dignidade. Chorar faz bem, mas só quando as razões justificam. Porque os nossos olhos não são nascentes para ficar brotando água todos os dias. Enfim, enfrento todas as dificuldades do mundo com uma só mão. Sabe por quê? Eu só preciso de Deus segurando a outra. Paulo Diniz, meus amigos, é para você.

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1: Roberto Ribeiro, que saudades, meu compadre. Amei demais.

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1: Grupo Começo de Conversa. Eu e Deus na Intimidade.

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1: Sampa Crio, no momento romântico, com Eterno Amor.

Oh, bom dia para você que está na nossa companhia. Como é que está o seu domingo, hein? Está gostoso, está maravilhoso. Você que está se preparando aí para receber os parentes, os filhos, as noras que vão aí almoçar, pegar o rango no final de semana. Oh, cuida bem aí da cozinha, tá bom? Em Campinas, 11h40. Bom dia, Niveide Bosco. Niveide, ontem você pegou churrasco no filho. E hoje você vai pegar o rango onde? Tá bom? Carmita, bom dia pra você, minha querida. Acordou agora, Carmita? Então tá bom, obrigado pela audiência. Em Campinas, 11h41. Quero mandar um abraço também pro advogado Paulo Targon, o nosso preguinho, ao lado dos seus netos, Paulinho e a Letícia, acompanhando o Eu Sou o Samba. E também mandar um abraço aí para os Nego Velho, da antiga, grande rapaziada, Ayrton Pereira, o nosso Bolinha, o Caio Roberto Bonfim, e também o Baltazar, Valdir Baltazar, e mais o nosso Deison Washington de Campinas, que é o Carlos André, todos ligados no Eu Sou o Samba. E agora nós vamos partir para Conexão Regional. Conexão Regional hoje vai trazer mais uma vez ele, que é o nosso poeta, o nosso... agora virou cantor, é o nosso poeta e também virou cantor, por que não? Estou falando de quem? Alcenir Ladeia. Chega mais, campeão. Perdi as contas.

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1: Que saudade, Grupo Aparroa.

0: 11h48.
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0: Partido Alto. 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

0: Educativa apresentando, eu sou o Samba. Maria, bom dia para você, minha querida. Obrigado pela audiência. E também quero mandar um abraço especial para o Paulo Caminhoneiro, que está sempre ligado ao lado da família. Nossa Jucília, como é que está? Tudo bem? Ah, eu vou mandar a música para você, se pode deixar, tá bom, minha querida? Em Campinas, 11 horas e 56 minutos. E também tem o Zé Cláudio, grande parça. Como é que tá essa força aí? Obrigado aí pela força e pela audiência. Ô, Carmita, quer dizer que tu acordou agora e continuou com vontade de continuar dormindo? Então durma, mulher! O que que te impede de dormir em Campinas? Em Campinas, 11 horas e 56 minutos. Tem dia que eu fico assim, cara. Tem dia que eu falo, hoje eu não quero nada, hoje eu quero dormir. Aí eu durmo até. A vida é curta, é rápida, então a gente tem que aproveitar os momentos, tá bom? Em Campinas, 11h55. Agora eu vou... Peraí, dá um tempo, dá um time, como diz na gíria, né? Eu quero mandar um alô especial para toda a galera que está ligada no Eu Sou o Samba e também os companheiros aqui de trabalho, Paulo Rogério, que toda semana, todo dia aí das 7 às 9, seu maravilhoso programa, interessante o programa. Antes vem o Edis Cruz, que comanda a madrugada, também está arrepiando, hein, meu compadre? Depois vem o Marcos Cavalcante, das 9 às 1 da tarde. Marcos Cavalcante com aquela voz suave, né? Tá bom. Então tá aí, tá legal. E também Jota Silva. E agora a gente vai pro... Peraí. Ô, volta tudo lá atrás. Volta aqui. Volta tudo aqui. Aí, voltou. Que negócio eu tô falando? Você vem me atropelando, cara. Você vem passando por cima. Não repara não, gente. Programa ao vivo é assim mesmo. A gente tem que dar umas invertidas aí pra poder ficar mais autêntico, né, negócio? Então tá bom. Educativa, Jusso Luchini, como é que está essa força? Ô, Jussão, como é que estão as nossas salame caipira? Tá legal? Maria Júlia, está preparando o quê, minha querida? Deixa eu ver o que você está preparando aí. Ah, tá bom. Tá legal. Em Campinas, são 11h57. Agora sim. Agora eu vou para a quinta... Vê lá o pagode, porque é hora, agora é a hora e a vez da nossa resenha. Então vamos partir então para a resenha de hoje. Vamos lá para a Quinta Carioca, que está pegando fogo lá, hein? Ah, então vamos lá.
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Estamos de volta. Agora nós vamos apresentar o quê? Antes, eu quero mandar um abraço especial pro Adalberto Louro. Grande Adalberto, força aí, meu compadre. E quero também mandar um abraço especial para Alzira da Silva. Ela diz o seguinte: olha, eu sou sua fanzoca há muitos anos e continuo te amando, viu? Oh, obrigado, minha querida. E essa semana ela completou mais um ano de vida. Tá chegando perto dos 100, hein, mulher? Oh, que legal! Então tá bom. Bem, agora nós vamos apresentar os aniversariantes do dia e também da semana. Eu quero fazer uma ressalva aqui. Se você não for citado, não fique bravo comigo, não, tá? Porque eu só divulgo aquilo que chega ao meu conhecimento, ou que eu conheço, ou que avisam, ligam para cá, dando o parecer, entendeu? Mas, de qualquer forma, você também estará sendo homenageado, homenageada, tá bom? Então, vamos pegar um pedacinho da Xuxa aqui, para ver os parabéns.

Então tá aí, né? Os aniversariantes do dia e da semana. Pedro Fernando da Silva, parabéns para você, meu compadre. Paulo César Stefanini, esse jogava muita bola. Parabéns para você. O outro é o Gabriel Barbosa, centroavante, nato, atacante. Está comemorando hoje o aniversário. Na companhia do Arverigo Maglio, que também é outro atacante. Elizabeth Penteado, a nossa negra Li. Valdir Romano, parabéns para você, meu eterno zagueiro. Paulo Reis, grande Paulo Reis, meu lateral direito da antiga. E também o Silas da Esquina Costela, né? Que comemorou ontem mais um aniversário. Ao lado do Wilson José Pinto. Se falar Wilson José Pinto, ninguém sabe. Mas se falar Chocolate da Vila Castelo Branco, muita gente conhece. Parabéns, Chocolate. Rodrigo Pavani, grande Rodrigo Pavani. Rodrigo Pavani, conheci garoto, rapaz, já metido na política para cima e para baixo. Hoje está aí, uma estrela grande. Rodrigo Pavani, parabéns. Vanderlei Valente, hoje está comemorando, meu zagueiro do Bela Vista, comemorando mais um ano de vida ao lado da família e dos amigos. E também a Margarida Sintra Galete, que completou na última quarta-feira 95 anos. É, o mundo passa. Então, para essa galera de peso, a gente vai trazer... Quem que eu vou buscar? Fundo de Quintal.

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1: Grupo Menos e Mais. Com a Simone Mendes.
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0: Mendes.
1: Esqueça tudo, pagode de qualidade.
0: Que coisa linda, hein?
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3: Sombrinha homenageando todos os aniversariantes. Menor abandonado.
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3: Ô, Luiz Fernando Guidotti, boa tarde, meu irmão. Obrigado pela audiência.
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Tá aí, vocês ouviram o Royce do Cavaco. A saudade dói. E como dói. 12h33, boa tarde. Boa tarde para você, Luiz Fernando Guidotti, que está ao lado da esposa, né? Ao lado da esposa, Cláudia, indo para a casa dos pais. Na casa aí do papai Guidotti, grande vereador do passado, né? Entendeu? E agora e o filho está seguindo aí a trajetória, está aí acompanhando as pegadas de todo o movimento aí. Tá bom? Obrigado aí, Guidotti, pela audiência e um ótimo almoço aí junto com a família, tá legal? E um abraço também para Maria Júlia aí de Cosmópolis. Maria Júlia de Cosmópolis está nos acompanhando. Ela disse que ela está preparando o almoço cantando com a gente. Oh, que legal! Olha, vamos formar uma dupla? Vamos formar uma dupla, Maria Júlia aí de Cosmópolis. Obrigado aí pela audiência. E também a Nancy Chelequim, toda a família Chelequim, que está sempre na nossa companhia. Hoje o churrasco é onde, Nancy? Onde que é o churrasco hoje? Então tá bom, a Eliana tá dizendo aí, tá, deixa eu ver o que a Eliana, daqui a pouco eu digo o que a Eliana vai dizer aí da família Chelequim. Agora eu vou trazer Grupo Raça. Grupo Raça tá pedindo espaço para apresentar aí o seu... Dona da Minha Sina.

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1: Saudoso Arlindo Cruz.
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1: Na companhia do Sombrinha.

educativa, apresentando Eu Sou o Samba. Um abraço aí, uma boa tarde para o Alexandre e a sua fiel escudeira, Marisa. Obrigado aí, casal, pela audiência, curtindo Eu Sou o Samba. Ô Eliana Chalequim, quer dizer que tu tá refrescando a goela com uma ampolinha gelada, uma loirinha gelada? Então tá bom. Ah, é, só para me provocar, né? Então tá bom. Educativa, 12 horas e 47 minutos. Quero mandar também um abraço especial pro Roberto dos Santos, ligado no Eu Sou o Samba. E mandar também um alôzaço aí pro nosso diretor, né, Marcos Lodi, grande Marcão, sempre, sempre na luta, na batalha. Então tá bom, um abraço. 12h47, agora eu vou trazer quem? Ah, Grupo Sensação.

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1: Raça Negra, na companhia de Jorge Mateus, a mesma aliança
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1: Aquele pagode gostoso. Eu gosto muito.

É, e nessa pegada a gente vai encerrando o programa de hoje, que foi ao ar graças aos seguintes profissionais. A máquina do som esteve na responsabilidade do Edis Cruz. A produção e apresentação minha, Ari Costa. Com a direção dele, Marcos Lodi, que daqui a pouco, às 16 horas, estará ao vivo com o seu programa Charme, aqui na Educativa. E a participação especial de você, ouvinte Educativa. Ó, eu espero contar com a sua audiência no próximo final de semana, se Deus quiser, a partir sábado e domingo, a partir das 10 horas da manhã. Bom domingo, bom início de semana, curta bastante esse final de tarde, tá bom? Fui!

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9: 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Está começando o Charme Educativa. Opa! Boa tarde para você ligadinho aqui na Educativa FM em 101,9. Tudo bem com você? Seja muito bem-vindo, seja muito bem-vinda aqui na programação da Educativa. É o Charme começando agora até às 6 da tarde com muita música para você neste domingão, dia 30 de agosto, último domingo do mês de agosto. Muito bom saber que você está junto com a gente, viu? Obrigado pelo seu carinho, pela sua audiência. Bom saber que você está aqui, viu? É muito bom saber que você está junto com a gente aqui na nossa sintonia, curtindo o nosso charme todo domingão, das 4 até às 6 da tarde, aqui no 101,9. São 4 horas e 4 minutos, uma boa tarde quente para você. Aqui no alto do castelo, temperatura em 31 graus. Não, falei certo. 31 graus aqui no alto do castelo. Nesse exato momento, a umidade relativa do ar em 47%. Então, olha, muita água, hein? Muita água. Vamos beber bastante água, se hidratar bastante, porque o tempo tá firme. O sol tá rachando o coco, como a turma fala, né? Uma boa tarde pra você, viu? Seja muito bem-vindo. Eu, Marcos Lodi, tô aqui para fazer companhia para você e a gente ir juntinho até às 6 da tarde com muita música boa, com muita vibe, com muito R&B, soul, enfim, muito charme para você aqui na Educativa. E é muito bom saber que você está junto com a gente, então vamos juntinhos, tá bom? Com muita música e o nosso WhatsApp, você continua aí mandando sua mensagem, 19994780062. Vamos começar o nosso charme? E começar com sucesso, começar com música boa. Ah, essa aqui é Rostinho Colado na Certa. Milly
0: Vanille. Aqui no nosso charme da Educativa. Com Girl, I Gonna Miss You. Boa tarde.

aplicativo FM 101,9 e o som de Brian McKnight, Come Back at One, aqui no nosso Charme Educativa. E é muito bom saber que você está juntinho com a gente, viu? Antes passou por aqui também o som de PM Down com Set Adrift on Memory Bliss. Também teve o som de Carrie White. Essa também é outra de rostinho colado, né? Com Superwoman. Aí passou também a música que é tema aqui, né? Que é esse fundo musical do nosso programa, do nosso charme, que é MC Hammer com Have You See Her. E a primeira, lógico, esse sucessaço. E teve polêmica, teve tudo, mas Milli Vanilli fez sucesso. A gente tem que concordar com isso. E foi a primeira do nosso bloco aqui, a primeira do nosso charme desse domingão, dia 30 de agosto, com Girl, I Gonna Miss You, aqui no nosso Charme Educativa, até às 6 da tarde. Eu, Marcos Lodge, estou aqui para fazer companhia para você. E é muito, mas muito bom saber que você está junto com a gente aqui no 101,9. São 4 horas e 27 minutos em Campinas, com o sol a pino, estourando coco. Ah, esse calorzão, você deve estar aí tomando a sua geladinha ou o seu refrigerante. Então vamos, juntinhos, com muita música boa aqui no nosso Charme Educativa. E vou tocar uma aqui que já me pediram também para tocar de novo. E essa não tem como a gente não tocar. BVSMP, I Need You, aqui no nosso Charme Educativa. Boa tarde, Campinas. Boa tarde a todos ligados aqui no nosso Charme, no 101,9. Boa tarde para você. Muito obrigado pela companhia e vamos juntos.

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Educativo FM 101,9, o som de Chique com Good Times aqui no nosso Charme Educativo. São pontualmente 5 horas em Campinas. E essa versão especial é a versão do Deco Lopes aqui no nosso Charme Educativo. Antes passou por aqui também o som de Claudio Zoli com Linha do Equador. Teve também o som de Ashford e Simpson com Solid. Anita Baker com Sweet Love. O som de Boyz II Men com You Make Love to You. E teve também a primeira do bloco, foi o som de BVSEMP com I Need You. É o nosso Charme Educativo aqui no 101,9 até às 6 da tarde, com muita música boa pra você aqui na Educativa. Todo domingão, hein? Você sabe já, né? Todo domingo, das 4 até às 6 da tarde, tem o nosso Charme Educativa. E é muito bom saber que você está junto com a gente aqui no 101,9. Obrigado pelo seu carinho, pela sua audiência. Você sabe que aqui é só música boa, né? Pois é, só música de qualidade para você. Então, eu vou para um breve intervalo comercial e volto já já com muito mais para você aqui na Educativa. Não sai daí, é rapidinho. Eu volto já já com mais R&B, soul e muito mais pra você aqui no Charme na Educativa.

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2: Muito bem, estamos de volta com o nosso Charme Educativa aqui no 101,9 da Educativa FM. Você sabe, né? É bom saber que você está junto com a gente. Todo domingão nós temos esse encontro marcado, né? Um encontro marcado que traz para você o melhor da música Black, Soul, R&B, enfim, todos os gêneros ligados ao charme. Você confere aqui na Educativa todo domingo das 4 até as 6. E lógico, você pode sim participar com a gente, mandar o seu recadinho através do nosso WhatsApp. 19 994 780062 é o nosso WhatsApp para você participar da programação da Educativa aqui no 101,9, tá bom? Muito obrigado aí pelo seu carinho. Ó, se tem alguma música aí que de repente você não escutou, você dançou ela, curtiu muito ela na época dos bailinhos, charme, na época em que fez muito sucesso, né? Que ainda faz, mas começou lá em 1980, né? Principalmente lá nos bailinhos do Rio de Janeiro, com o DJ Corello, que foi ele que inventou, né, essa moda, esse movimento charme. tem alguma música aí que você curtiu bastante na sua época e você não escutou ela aqui ainda? Então manda pra gente, pode mandar. Se tiver alguma música aí, algum charme que você ainda não ouviu aqui no nosso Charme Educativa, pode mandar pra gente, tá bom? 19 994780062. Aí a gente inclui ela aqui na nossa programação do Charme Educativa. Todo domingo você confere aqui no 101,9, viu? Muito obrigado pelo seu carinho, pela sua audiência. Você sempre ligadinho com a gente aqui na Educativa. Muito, muito, muito obrigado, tá bom? Eu sei que você aí gosta aí dessas músicas, né? Principalmente aquelas que dá pra gente dançar de rostinho colado. Aquelas músicas, de repente aquela música que você conheceu o seu marido, a sua esposa nos bailinhos, porque tem muita história dessa, hein? Tem muita história de casais que iniciaram nos bailes Charme, né? E eu tenho certeza que muita música que a gente toca aqui faz relembrar esse momento, né? E as músicas ainda de rostinho colado? Ah, meu Deus! Essas músicas, eu tenho certeza absoluta que é da sua época e que você realmente se lembra do rostinho colado. Como essa aqui, ó, que também fez muito sucesso. Cicine Music Factory. Take a Talk.

Educativa FM 101,9, o som de Jadi com Don't Walk Away. Antes teve também o som de Bob Brown com Every Little Step. Soul to Soul com Back to Life. O som de Michael Jackson com Remember the Time. Teve também o som de New Edition com Is This the End. E a primeira do bloco foi aquela que com certeza você se lembra quando você dançou de rostinho colado com o seu esposo, com a sua esposa. Cici and the Music Factory com Chica Chalk, aqui na Educativa, aqui no nosso Charme Educativa, todo domingão, das 4 até as 6 da tarde. Aliás, a Educativa tem uma programação eclética para você, né? De segunda a sexta, você confere o Bom Dia Viola, você que gosta de sertanejo, principalmente sertanejo raiz, né? A gente tem aí o Bom Dia Viola aqui na Educativa FM até as 7 da manhã. Aí depois nós temos o nosso Bom Dia Campé às 7 da manhã. Aí depois nós temos o nosso Bom Dia Campinas. Aí vem o Manhã Educativa.

São 5 horas e 35 minutos. Vamos com mais músicas aqui na Educativa para você ligadinho aqui no nosso charme. E ó, pode mandar recadinho pra gente, viu? 19 994780062 é o nosso WhatsApp para você participar, pedir a sua música, mandar um alô especial aí. Então manda pra cá. 19 994780062 é o nosso WhatsApp para você participar da programação aqui da Educativa, aqui no 101,9. E ó, eu vou trazer para você agora uma música que você conhece. Eu tenho certeza que fez muito sucesso na década de 80, de 90, e eu vou trazer uma versão especial. Uma versão toda especial do nosso grande amigo, nosso DJ Carlinhos. Obrigado, Carlinhos. Um abraço a você. Então curte essa aqui, ó. Club Nouveau, aqui no nosso Charme Educativa, com Live On Me, aqui na Educativa, no Charme Educativa.

0: 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E o som de Imagination, finalizando o nosso charme deste domingão, último domingo do mês de agosto. E nós estamos curtindo aqui o som de Imagination, mas passou muito mais por aqui. Passou também o som de Zap, com participação de Roger com Computer Love. Teve também o som de The Gap Band Outstanding. O som de SWV com Right Hair Human Nature. E a primeira foi Club Nevo, uma versão especial de Live on Me com DJ Khaled. Olha, muito obrigado pelo seu carinho, pela sua audiência. Pontualmente, 6 horas em Campinas. Eu tô indo embora. Volto no próximo domingo, aqui neste mesmo prefixo, aqui nessa mesma estação, fazendo companhia para você, trazendo só o melhor do charme aqui na Rádio Educativa. Obrigado pelo seu carinho. Você que escutou do início, do meio ou finalzinho, tá valendo. Obrigado, viu? Grande abraço a você e até domingo que vem com mais um Charme Educativa aqui no 101,9. Tchau, gente!
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0: 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Educativa FM, 19 horas e 4 minutos.

Educativa FM, 19 horas e 43 minutos.

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1: E muito boa noite, estamos aqui com o Expresso do Rock, mais uma vez aqui pela Rádio Educativa 101,9, Campinas FM, a rádio conectada com você, aqui o Expresso do Rock, mais um domingão aqui para vocês, das 8 às 10 da noite. Eu estarei em sua companhia, Rodrigo Montano Vurca. Vamos lá, começando com Barão Vermelho, música rock a vapor, é som na orelha.
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1: E voltamos, e você ouviu Triumph, My Games, ZZ Top, Sharper Dress Man e Barão Vermelho. Dando sequência, vamos lá, uma banda de Seattle, The Cult, Sweet Soul Sister. Aê, som na orelha.

0: Educativa FM, 20 horas e 28 minutos.
1: E estamos de volta e você ouviu Kiss, I Love It Loud, Token, Dream Warrior e The Cult, Sweet Soul Sister. Dando sequência aqui pela Rádio Educativa 101.9 Campinas FM. Vamos continuando aqui. Vamos chamar o nosso bom moço, Bon Jovi, Live on a Prayer. É som na orelha.

0: Educativa FM, 20 horas e 42 minutos.
1: E já estamos de volta. E você ouviu Saxon, uma banda inglesa. Muito boa essa banda aí. Música Broken Hero. Antes, Journey, Owen da Young e Bon Jovi, Live on a Prayer. Seguindo com mais uma nacional aqui, é um clássico também, dos anos 80. Lobão, Vida Bandida. Vamos lá? É som na orelha.

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1: Já voltamos aqui, você ouviu Scorpions, One Like You, antes Metallica, Unforgiven e Lobão, Vida Bandida. Seguindo com mais clássicos aqui do Expresso do Rock. Vamos lá, Great White, música Rock Me, é som na orelha.